0: Yes, les patrons Evidence Music avec la chanteuse Joe.
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0: Le morceau Atenção. Ok, Little Lion Sound, Joe, Evidence Music.